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1: Tu não estás vestida, tens aula de condução, isto não tem graça nenhuma. A sério, isto não tem graça nenhuma, tens aula de condução daqui a meia hora.

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4: Boa noite. Sejam bem-vindos ao Antistático. Eu sou o G.I. Joe.

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0: E assim termina o Antistático desta semana. 102.7 roa.pt ou no meu Mixcloud. Eu sou o G.I. Joe e até para a semana.
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